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1: Boa noite, o áudio pro Marcos Moraes Santos sem hoje. Boa noite, meu irmão. Estamos aqui esperando você chegar aqui. Vai demorar um pouquinho. Feliz aniversário, né? Que Deus abençoe muito sua vida. Estamos vendo se a neném nasce amanhã ou nasce na sexta que vem. Ou é com você ou é com a Nathalie, né? Tô morrendo de saudade. Todo mundo tá bem, graças a Deus aqui. Tô aqui na mãe faz uns 3 meses, né? Que a mãe também não me deixa ir embora, né? Tenho casa, tenho tudo, né? Fico aqui com a família inteira, né? O Guilherme também tá aqui junto. As crianças tá tudo aqui. Tamo indo bem, graças a Deus. Esperar quando nascer te enviar foto. Tá tudo certinho ainda. Estamos aqui esperando com saudade, tá bom? Te amamos, beijo e se cuida.
2: Oi, Marcos, você tá bem aí? Nós tá bem. Tô sabendo que você vai fazer 27 anos no dia 3. Só falta 2 dias. Então, você vai vir que dia? Porque eu tô com muita saudade de você, tá? Todo mundo tá com saudade. O Robert, a mãe, o pai, deixa eu ver, a avó, o tio, quem mais? Não sei quem, a Nicole, a Mica. E você, tá indo tudo bem aí? Você tá vindo já? Eu quero te conhecer, tá?
3: Boa noite, sou irmão do Marcos. Bom, é Marcos Moraes Santos e hoje. Nem esquecendo, não, hein? Tô esperando você aqui, hein?
4: Bom dia, tudo bem? A Terezinha vai pro Marcos. Oi, filho, tudo bem? Como é que você tá? Aqui tá tudo bem? Tá ficando calor já? E aí, por aí, como é que tá? Aqui tá tudo certo. Feliz aniversário. A mãe pediu para as crianças mandarem áudio, né? Mandarem alguma coisa. E parabéns, né? Que tudo dê certo. Que Papai do Céu cuide de você. E logo você está com a gente novamente, né? Por aqui estamos seguindo firme. Nicole ainda tá firme, né? Não sei se até amanhã para depois. Mas qualquer coisa, se ela nascer, a gente manda mensagem de novo ali no grupo que alguém passa essa informação, tá? Beijo, feliz aniversário, mamãe te ama, tá? Te ama, te ama, te ama. Até.
5: Здравствуй, Юра. 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Тут прекрасный бульвар. Прямо вдоль берега Балтийского моря. Вот с мамой мы уже прогулялись. А так успели съездить в Приморск. Это раньше был закрытый город. Там стояла наша военно-морская база. И западная конечность всей нашей России. Постояли, сфотографировались там. Ну, а сейчас это, в принципе, открытый город, но так и осталась базой нашего военно-морского флота. Прекрасный город, старый, очень

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4: Oi, Braga, tudo bem? Boa noite, como está? Espero lhe encontrar bem. Aqui é pela manhã, não sei se você consegue ouvir os pássaros cantando, ó. Sabiá laranjeira, bem-te-vi, mingau tá aqui do meu lado, Fifinha tá ali deitada, aqui tá frio, mas estamos bem, graças a Deus. Só falei com a sua mãe ontem, eles estão bem. É isso aí, estamos com saudade de você. Faça suas orações, peça para Deus para você vir logo para casa. Estamos com saudade de você. Infelizmente, o padre Fernando não pode mais entregar cartas, mas eu mandei uma carta, ele vai enviar pelo correio para você, tá bom? Fica com Deus, não esquece de falar com Deus, de pedir, fazer suas orações, tá bom? Fifinha, Mingau, eu... Mandamos beijos e abraços. Saudades. Tchau, tchau.
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6: Fala, tio Leandro, diretamente de Pirituba para China, sua sobrinha linda, maravilhosa. Tio, tô passando aqui, ó, no, tipo assim, não se preocupa com barulho, né, tô passando num barzinho aqui. Porém, eu lembrei agora de mandar uma mensagem, então vou deixar um salve aqui pra você, Leandro Teles Correia, que sua sobrinha te ama muito, tô com muita saudade. E manda carta pra mim, viu? Um beijo, te amo.
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